0: 21 horas e 1 minuto.
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0: Quero nosso com o DNA do Mar.
1: Essa é muito vaquejada original. Ai, meu filho.
2: 21 horas e 22 minutos.

0: O nome da música é Fonte de Desejos, Laírton.
1: Essa é pra machucar, gente, e matar.

0: Simone Mads, mano Walter. Obrigado, gente.
1: 22 horas e 20 minutos.

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Brasil, é G.

0: Coisa linda, Marcelo! Arrasou, filho!
1: 22 horas e 53 minutos.
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0: 23:20.
1: É, tem que ter amor de verdade.

0: Muito obrigado. É, eu sou teimoso demais. Sou.
1: 23 horas e 33 minutos.

0: conselho pra te dar, viu?
1: Rapaz, deixa eu saber.
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Queria somente relembrar, hein? Daqui a pouco a 8794 vai estar aqui na arena, hein? Fazendo o encerramento dessa festa. Eu vou assistir meus filhos, claro, porque eu sou apaixonado por esses caras. E eles estão tocando muito.

Sim. Isso você não tinha essa chance lá. Vem. Chá.

0: Del Marques!
1: Wallace, muito obrigado pelo convite. Estou muito feliz de estar aqui com essa turma maravilhosa, participando dessa festa tão linda que você promove para todos nós. Boa sorte, muito obrigado. Boa sorte para você, Wallace. Foi muito bom. Eu sei que o seu trabalho é um trabalho de muita energia, um trabalho com muita perspectiva. E eu fico muito feliz de participar desse trabalho seu. Wallace, de boa.
2: Obrigado, meu Marcos. Para mim foi mais uma conquista da minha vida ter você. Em um momento tão especial como esse, que é o meu primeiro DVD de carreira solo. Na verdade, o primeiro DVD da minha vida, que eu nunca gravei nenhum DVD. Esse é o primeiro.
1: Graças a Deus que eu tô nele. Então canta aí! Uou!

0: verdade. Obrigado, meu pai. Gente, obrigado.
1: Uma hora e 42 minutos.
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0: 1:51.
1: Jeff Muse no pagode.

0: Mas que vista, hein?
1: Duas horas e 30 minutos.

3 horas.

Obrigado.

0: minha grande amiga, obrigado a você por ter aceitado o meu convite de vir aqui em Goiânia, ver esse povo maravilhoso aqui e cantar essa canção comigo. Obrigado, viu?
1: Eu que agradeço. Obrigada mesmo pelo carinho. Galera, amo vocês. Um beijão. Sucesso, amado. O homem mais amado desse país.
0: Muito obrigado, Roberta. Felicidade pra você.
1: Tchau, galera.
0: Maravilha. Palmas pra ela.
2: 3 horas e 31 minutos.

5 horas e 20 minutos.

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A salva de palmas aqui são pra vocês.

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Muito tempo.

6 horas e 23 minutos.

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1: 6:38.
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0: vacina!
1: 6:52.
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0: Ah, foi, foi por baixo, foi
1: por baixo. Meio que em cima do traste, traste junto, né? Eu deixei,
2: mano. Esse é o mais especial, né?
0: Um, dois, três.

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0: obrigada, viu, Josimar? Que honra, que alegria.
1: Agradeço demais.

0: Muito obrigado. É, eu sou teimoso demais. Sou.
1: E jamais poderia faltar aqui no Bar do Cassete a raiva.

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Boa noite a todos e a todas, que prazer imenso ter todos vocês aqui conosco. 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E ter vocês aqui nessa noite é celebrar esse grande sonho, esse grande...

0: Houston.
1: Alô, Houston, tá autorizado, hein?
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0: Atenção, Rio Estuposo foi um sucesso.
1: Bravo, bravo, bravo, bravo.
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Agora eu quero chamar uma pessoa muito especial. Ele faz umas canções que tocam muito meu coração. Meu coração não, minha alma. Jefferson Pilar!

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0: Obrigado, Cisão. É 60 anos de pão.
1: Agora é ela, a fenomenal.

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1: Cavaleiros informa. CD, volume 4, com destino ao coração. Última chamada. 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

0: Ai, esse é o churrasquinho do Love, gato.
1: Do jeito que a gente chama.
0: Vem com o horário, Beto Brito. Tô com você, tá?
2: Tem que respeitar.
0: Tô com você.
2: Você só faz não, meu irmão. Muito obrigado. Tamo junto.
0: Juninho é o nome dele.

0: 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Vocês são incríveis.
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1: E aí, Biel?
0: Caramba, velho, incrível. Falou.

0: da derrama um choro.
1: Salve de palmas, Marcos Cacildes!
2: Quer mais uma?

0: Craig Frederico.
1: Essa é mais uma.
0: Sucesso novo.

0: Isso é real. Cadê o gritão da galera aí? Ai, delícia.
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0: sorte.
1: Toma, Raizal.
0: Sorte é o nome que o vagabundo dá pra todo suor que ele não tava lá pra derramar. 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

0: Maravilha!
1: Ai, esse é o churrasquinho do Love, gato. Do jeito que a gente chama. Vem com o Brito. Tô com você, tá?
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1: Tô com você.
2: Você só faz não, meu irmão?

0: Henrique
1: e os meninos maravilhosos. 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
1: Neto Brito, Juninho Moraes, uma salva de palmas.
0: Uma salva de palmas. E aí, Biel?
1: Caramba, velho, incrível.
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0: Vou lhe dizer, viu?
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0: Obrigada, viu, Josimar? Que honra, que alegria.
1: Eu agradeço demais.
2: Alô, meu povo! Alô, Brasil! Bem-vindos à Seresta no Rancho com o Senhor Monips. Seresta no Rancho.

0: coach de desejos, Laírton!
1: Essa é pra machucar, gente, e matar a saudade, ó.
0: Uma pausa.

fazendo o encerramento dessa festa. Eu vou assistir meus filhos, claro, porque eu sou apaixonado por esses caras. E eles estão tocando muito, estão demais mesmo. Música nova, super sucesso, estou muito feliz.

Vacila, vacila! Sucesso, sacode! Pra cima!

0: Onde mais, Fortaleza?
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